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0: Obrigado, gente.
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1: 3:59.

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Alô, gente! Alô, senhoras e senhores! Eu estou chegando! Bom dia, Dourados, Mato Grosso do Sul! Bom dia, região! 4 horas, 4 minutos, horário da coincidência. 4:04 nesta manhã de domingo. Hoje, dia 9 de agosto de 2026. Dia dos pais, né? Que maravilha, dias do papai, dia do papai, você papai solo, você mamãe pai, opa, parabéns pelo seu dia, né? 4 horas, 5 minutos, pulou o digital da boa, ao vivaço, até às 7 horas eu faço companhia pra você aqui em 87.9, a boa de Dourados, Mato Grosso do Sul e região, através do www.boanova87.fm.br. Hoje é Dia Internacional dos Povos Indígenas. Muito bem, nós vamos estar falando tudo isso a partir de agora, até às 7 horas. O Pedroca está aqui em 87. Muito bem, em ótima companhia. Espalha por aí o que está rolando por aqui. 4 horas, 6 minutos, 4 e 6, pulou digital da Boa Nova FM. Bom dia para você, bom dia para todo mundo. Eu peço a benção do Padre Zezinho, que abençoe todos os papais, todas as mamães, mamães pais também, né? Muito bem, e todos com a benção do Padre Zezinho, nosso Senhor Jesus Cristo. Bom dia, um ótimo domingo. Só está começando.

0: 4 horas 7 minutos, 4 e 7. Bom dia! Até às 7 horas, o Baú 87 levando as boas e as melhores músicas que você gosta na boca do povo. Como dizia o finado Bolinha, né? O Bolinha da Band, na boca do povo. Opa! O Pedroca até às 7 horas, só música boa. Só as melhores, fuçando, mexendo tudo aqui as pastas de música aqui, achando qualidade. Só é daquelas, mais ou menos desse jeito assim, ó, 4 e 7.
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4h21, 4h21, Baú 87, você ouviu, você curtiu, você que está ligado, você que acompanha a programação 87, João Mulato e Douradinho, Ilusão de uma Vida, fechou a sequência, É Fogo, Jacó e Jacozinho, O Anel de Boiadeiro, com Moreno e Moreninho, e a primeira foi o Velho Pianga, com Ronaldo Viola e João Carvalho, aqui em 87.9, as melhores, as belas canções. Hoje, domingão, dia 9 de agosto de 2026, dia dos pais e dia do Internacional dos Povos Indígenas e dia do líder comunitário. O que mais que temos? Dia do ecoterapia e dia de ação contra a dengue também. Dia dos pais e dia de São Lourenço, é o santo do dia. São Fábio também. Muito bem, o Pedroca está aqui ao vivaço até às 7 horas. Dia dos pais, dia dos povos indígenas. Lua, quarto minguante, estamos na minguante, minguadinha. A temperatura neste momento, 21 graus. Opa, para hoje, 31. Saímos do alerta laranja, né? Tempestade, passou, mas teve, afetou aí o nosso estado aí. Teve lugares aí que os ventos passou com força, hein? Dava pra soltar pipa? Menino do céu. Ai, ai, ai. Hoje, o clima tempo avisa. Hoje, temperatura. Hoje será parecido com ontem. Sol com muitas nuvens, pancadas de chuva à tarde e à noite. Para hoje, 31 graus. Agora, neste momento, aqui na Pureza Carneiro Alves, 21 graus. Muito bem. Umidade relativa do ar está em 91%. Ai, ai, ai. 4h23. 4h23. Nesta manhã, estação é inverno. Inverno é estação. Então, estamos na lua minguadinha. Quarto minguante. Faltam 145 dias para terminar o ano de 2026. Mário Júnior na central, Luciano Dias no departamento comercial, Alcide Souza na direção geral, aqui neste aquário, programando e comunicando Pedroca até às 7 horas. Juntinho, agarradinho, a partir de agora, levando as belas canções pra você curtir. Se está trabalhando, bom trabalho. Se está descansando, bom descanso. Você que está na cama, vira pra lá e vira pra cá. Vai curtindo aí, aumenta um pouquinho o volume do rádio, que tem muito sucesso pra você curtir. Vamos começar com Chitãozinho Chororó.

0: 33 minutos, isso é a Pérola Paraguaia. Opa, Super Trump, Super Amor. Legal, né? Oh.
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0: 4 horas 33 minutos, aqui é 87.9. Você curtiu, você ouviu? Pare com isso, João Mineiro e o Marciano. Obrigado, amor. Obrigado, com Pião Carreiro e Zé Paulo. E o Chitãozinho Chororó, Moço Pobre, aqui a 87.9, a boa de Dourados. E você está com o Pedroca em ótima companhia até às 7 horas. Eu estou

Que música lindona, né? Tonico e Tinoco, Tempo de Amor. Trio Parada Dura, O Relógio da Matriz. Amor Bandido com a Perla Paraguaia, mais paraguaia. Hã? A mais brasileira paraguaia? Ah, a mais brasileira paraguaia. Muito bem, de documento, paraguaia e brasileira de... menino, é moço, Perla Paraguaia. Muito bem, é 4h44 nesta manhã de domingo. Abraçando, cumprimentando todos que estão na sintonia. Você ligou? Ligou! Eu estava lá na cozinha preparando meu café. A hora que parou o telefone, eu voltei. Ah, ligue de novo, ligue de novo. Ah, 34258787 é o telefone que você liga. Fale comigo. 4h44 nesta manhã, fazendo café. É, opa, já nós estamos de volta. Ó, milionário José Rico.

0: 4:56.
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Deus nosso Pai, que sois todo poder e bondade, dai força àquele que passa pela provação, dai luz àquele que procura a verdade, pondo no coração do homem a compaixão e a caridade. Dai ao viajor a estrela guia, ao aflito a consolação, ao doente o repouso, ao culpado o arrependimento, ao espírito a verdade, à criança o guia, ao órfão o pai. Que vossa bondade permita aos espíritos consoladores derramarem por toda parte a paz, a esperança e a fé. Deus, um raio, uma faísca do vosso amor pode abrasar a terra. Deixa-nos beber das fontes desta bondade fecunda e infinita, e todas as lágrimas secarão, todas as dores se acalmarão. Um só coração, um só pensamento subirá até vós como um grito de reconhecimento e de amor. Como Moisés sobre a montanha, nós vos esperamos com os braços abertos. Ó bondade, ó beleza, ó perfeição, e queremos de alguma sorte merecer a vossa misericórdia. Deus, dai-nos a força de ajudar o progresso, a fim de subirmos até vós. Dai-nos a caridade pura,

0: Dai-nos a fé e a razão. Dai-nos a simplicidade que fará de nossas almas o espelho onde se deve refletir a vossa imagem. Assim seja.
1: Pai nosso que estais no céu, santificado seja o vosso nome. Venha a nós o vosso reino, seja feita a vossa vontade, assim na terra como no céu.
2: O pão nosso

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0: Estamos de volta, 5 horas 8 minutos, 5 e 8. Passamos pelas 4, ficou para trás. Hoje, domingão, dia 9 de agosto de 2026, hein? Dia dos pais. Hoje também é aniversário de Fafá de Belém. Tem que ter peito, hein? É Fafá de Belém. Opa, São Fábio é o santo do dia de hoje também. 5 horas 9 minutos, 5 e 9, nesta manhã de domingo. Aqui é 87.9, a Boa Nova FM, Dourados, Mato Grosso do Sul. Você está com Pedroca ao vivaço. Só música boa aqui na 87. Aguarde. Eita! 5 horas 10 minutos nesta manhã de domingo. Homenagem ao Dia dos Pais. Hã? Alô, papai, papai solo, mamãe solo, pai e mãe ao mesmo tempo, não é? Também tem, moço. 5 horas 10 minutos, um abraço, um bom dia, parabéns. Se você, o aniversariante do dia, se você escolheu igual Fafá de Belém, Fafá de Belém, para nascer nesta data, você tem essa data para fazer aniversário? Parabéns, parabéns aos aniversariantes do dia. 5 horas 10 minutos aqui na 87.
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Muito obrigado, Senhor. Eu sinto todos os dias o dever de agradecer a vossa bondade por me dar força e coragem para enfrentar mais um dia de luta. Obrigado, Senhor, por me fazer...

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2: Olha a hora, minha gente, 5 horas 51 minutos. O Rei Roberto Carlos vai cantar pra você Força Estranha e Tudo Para, começando agora.

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5: Eita!
6: É

6 horas, 2 minutos, 6:02, nesta manhã de domingo, Baú 87. Menino, ô menino, tá tudo bem aí? Tá tudo bem aí? Bom dia pra você. Bom dia pra você. Tudo bem? Ah, 6:02 então. A temperatura 20 graus neste momento aqui na Pureza Carneiro Alves, Dourados, Mato Grosso do Sul, para toda a região, para o Brasil e o mundo, através da internet no www.boanova87.fm.br. Chama! Alexia também. Tem também. E só digitar na Rádios Net Boa Nova 87. Ponto Dourado, Mato Grosso do Sul, e aparece lá o ícone. Muito bem, o aplicativo, baixa aí. É 6:03. É, pra hoje 31 graus. Começou a esquentar, né? Mês dos ventos. Hoje é dia dos pais, dia dos pais. Hoje, domingo, dia 9 de agosto de 2026. Menino, ô menino, o que mais? Dia do... É, também dia dos povos indígenas. Não pode, né, falar mais não. É verdade. Opa, líder comunitário também. E dia da ecoterapia, dia da família paulista. É, dia dos pais e dia de São Lourenço hoje também, não. Ah, São Lourenço é amanhã. São Lourenço é amanhã, é São Fábio hoje. Muito bem, muito bem. E dia da ação contra a dengue. É 6:04, 6:04 nesta manhã, estação inverno. Inverno é estação. Deixa eu falar um negócio aqui. Momento Pescador é pra você curtir e... Não venha com aquelas tiradinhas, porque... Farofa de churrasco é só pra passar a linguiça, rapaz. Opa! Ó, encontro raro de um trabalhador com a anta albina em meio à lavoura, rapaz. É mole? Aquela anta, ela é branca, hein? Você podia resgatar, botar ela num parque, hein? Pro povo ver. Isso é raro. Tem um viadinho que o cara fotografou lá no Pantanal, branco. E agora uma anta albino, branca, menino, branquinha, bonita, linda. Ela já é lindona, né? Um cavalão. Ai, ai, ai. E as araras azul, é, período de reprodução. Tem que ficar monitorando as araras lá, porque é a jaguatirica que entra na toca, né? E cata os filhotes. Ah, jaguatirica. Tem que fazer um sistema. E outra coisa aqui também, o cara... Opa, isso aqui é raro, raro, raro. É difícil de você ver no, na natureza, hein? Fotógrafo registra, momento raro, a irara. A irara é tipo um gato, tipo a lontra, mas ela é no seco, né? Durante passeio no Pantanal. E tem aquele gato morisco também, ô bicho ligeiro, rapaz. Um dia eu passando no rio ali, eu avistei um, ele tava em cima da árvore, ele saiu correndo de volta. Ô bicho ligeiro. Aí outra coisa, ó. A Mega Sena, o sorteio vai ser agora, às 11 da manhã, horário de Brasília, lá no Espaço da Sorte, em São Paulo. Então, hoje, dia dos pais, o sorteio às 11 horas, tá? Da Mega Sena e as loterias. Faltam 144 dias para terminar o ano de 2026. Opa, vamos que vamos, que já já tem a música nacional. Ah, o Fábio Júnior vai cantar Pai hoje, tá? Pra você. Homenagem aos pais, dia dos pais. Pai, eu lembro da música O Astro. Era o Astro? Acho que era. 6:06, horário da coincidência.

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4: 6:09, um abraço a todos os papais, papai solo é sozinho, papai solo e papais e mamães também, todo mundo junto, abraçado, hoje é dia da família, comemorar o dia dos pais, vai fazer fumaça aí? Hoje é dia de fazer fumaça, manda um sinal de fumaça pra mim então, é o zap indígena, moço, antigamente se fazia sinal de fumaça. Ai, ai, ai. Menino. Os meninos, vamos que vamos. 6:10. Você te lembra desta? Vamos tocar um aqui pra você recordar, pra você lembrar da época. Ninguém toca, o Pedrão toca.

Ai, ai, ai, 6h13, 6h13, Mauro Celso, Farofa, pra recordar, é Farofa, moço, lembranças, né? Agora vamos homenagear todos os pais com o Fábio Júnior, pais, eu adoro, hein? Música bonita, linda, pra recordar, bom dia, 6h13.

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Pode ser que daí você sinta qualquer coisa entre esses 20 ou 30.

0: Ai, ai, ai, 6h32. A semana que vem tem mais, né? O AMPB, a música que você gosta. Pais e Filhos com Legião Urbana. E The Fever, Cândida. E o Fábio Júnior cantou duas vezes. E, original e ao vivo. Ai, ai, ai. 6h32, o baile de domingo está chegando.
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10h34, 6h34 nesta manhã de domingo, Baú 87. Hoje, domingão, dia 9 de agosto de 2026, Dia dos Pais. Gratidão, né? Opa! Deixa eu falar pra você também, ó. A gratidão transforma os obstáculos em aprendizados. Vamos, gente! Hoje, dia do papai. Apaga a luz da sala, vamos começar o bailão de domingo aqui no Baú 87. As belas canções, balanço pra você balançar o esqueleto. E depois tem o baile de domingo. É, depois tem a seleção romântica pra você que curte. Pra você lembrar dos bailinhos, né? Dos bailes, dos clubes. 6h35.

De Sternheim. Opa, deixa eu falar pra vocês, essa aqui é da época, eu e o Clóvis Braga, ô menino atentado, ainda bem que o quartel apartou eu e ele, viu, porque ele foi pro quartel, eu não fui. Ah, época boa demais da conta, moço, nós ia no clube social e na ABB, lá perto do Pluma. Ah, meu Deus do céu, essa daqui é da molecada de agora, viu, Alok.

6h45, baile de domingo, Donna Summer, Feel Love. E você curtiu também Bonnie M, River Babylon e Blonde. É a primeira. Oh, que legal, né? Agora a música. Apaga a luz da sala, arrasta a cadeira, arruma seu par. Chama a patroa e vamos dançar agarradinho a partir de agora. Quem abre a sequência é Bee Gees.

6h54, fechando a sequência do baile de domingo, Faith No More, Easy. Se você curtiu ainda Century, Lover High e Don't Forget to Remember com Bee Gees, foi a primeira. Ah, domingo que vem o Pedroca volta. Baile de domingo, domingo que vem tem mais. O Pedroca vai-se embora, estou saindo fora. Já já tem a Santa Missa, tá? Transmissão aqui pela 87.9, a boa de Dourados, ó. Deixa eu falar um negócio pra você, ó. Tempos difíceis nunca duram, mas pessoas fortes, sim. Que beleza, né? Prestou atenção? Então tá bom. Um abraço, fica um abraço do Pedroca. Aproveite bem o seu dia. Nunca mais vamos ter 9 de agosto de 2026. Fique com Deus. Um bom domingo a todos. Feliz Dia dos Pais. Parabéns a todos os pais e pai solo. Mamãe, pai, todos, um abração e uma ótima semana e um bom domingo. Só está começando. Tchau, gente.

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0: Louvado seja o nosso Senhor Jesus Cristo.
1: Para sempre seja louvado.
0: Irmãos e irmãs, reunidos neste dia do Senhor, celebramos com alegria a Eucaristia, fonte e ápice da vida cristã. Além das intenções que cada um traz em seu coração e daquelas depositadas na urna, unânimos à intenção de oração do Papa Leão XIV para este mês, para que nas grandes cidades, muitas vezes marcadas pelo anonimato e pela solidão, encontremos novas maneiras de proclamar o Evangelho, descobrindo caminhos criativos para construir comunidade. Iniciemos com a presença do Padre e toda a equipe. Amém.

0: irmãos e irmãs, hoje, neste segundo domingo do mês de agosto, queremos celebrar a vida em família. Pedimos a Deus Pai que abençoe, proteja todos os nossos pais, os pais presentes, os pais ausentes, os pais distantes, os pais que já se encontram na casa de Deus, também os pais abandonados. Pedimos a Deus que chegue no coração de cada um deles e também os torne capazes de vivenciar a sua missão no mundo a qual foram confiados. E também, a exemplo de São José, sejam eles homens capazes também de fazer valer a vontade de Deus em suas vidas. Iniciemos a nossa celebração com fé e gratidão, invocando o sinal do cristão. Em nome do Pai, e do Filho, e do Espírito Santo, que a graça de nosso Senhor Jesus Cristo, o amor do Pai e a comunhão do Espírito Santo estejam sempre convosco.
1: Bendito seja Deus que nos reuniu no amor de Cristo.
0: Reconhecendo que somos pecadores, manifestemos nosso desejo de conversão cantando.

0: Deus Todo-Poderoso, tenha compaixão de nós, perdoe os nossos pecados e nos conduza à vida eterna.
1: Amém.
0: Glorifiquemos a Deus. Amém.

0: Deus eterno e todo-poderoso, a quem, inspirados pelo Espírito Santo, ousamos chamar de Pai. Fazei crescer em nossos corações o espírito de adoção filial, para merecermos entrar um dia na posse da herança prometida. Por nosso Senhor Jesus Cristo, vosso Filho que é Deus, e convosco vive e reina na unidade do Espírito Santo, por todos os séculos dos séculos.
1: Leitura do primeiro livro dos Reis. Naqueles dias, ao chegar a Oreb, o monte de Deus, o profeta Elias entrou numa gruta onde passou a noite. Eis que a palavra do Senhor lhe foi dirigida nestes termos: sai e permanece sobre o monte diante do Senhor, porque o Senhor vai passar. Antes do Senhor, porém, veio um vento impetuoso e forte, que desfazia as montanhas e quebrava os rochedos. Mas o Senhor não estava no vento. Depois do vento, houve um terremoto, mas o Senhor não estava no terremoto. Passado o terremoto, veio um fogo, mas o Senhor não estava no fogo. E depois do fogo, ouviu-se um murmúrio de uma leve brisa. Ouvindo isto, Elias cobriu o rosto com o manto, saiu e pôs-se à entrada da gruta. Palavra do Senhor.

0: Leitura da carta de São Paulo aos Romanos. Irmãos, não estou mentindo, mas em Cristo digo a verdade, apoiado no testemunho do Espírito Santo e da minha consciência. Tenho no coração uma grande tristeza e uma dor contínua, a ponto de desejar ser eu mesmo segregado por Cristo em favor de meus irmãos, os de minha raça. Eles são os israelitas. A eles pertencem a filiação adotiva, a glória, as alianças, as leis, o culto, as promessas e também os patriarcas. Deles é que descende, quanto à sua humanidade, Cristo, o qual está acima de todos. Deus bendito para sempre. Amém. Palavra do Senhor.
1: Graças a Deus.

0: Senhor esteja convosco.
1: Ele está no meio de nós.
0: Proclamação do Evangelho de Jesus Cristo segundo Mateus.
2: Glória a vós, Senhor.
0: Depois da multiplicação dos pães, Jesus mandou que os discípulos entrassem na barca e seguissem à sua frente para o outro lado do mar, enquanto ele despedia as multidões. Depois de despedi-las, Jesus subiu ao monte para orar a sós. A noite chegou e Jesus continuava ali sozinho. A barca, porém, já longe da terra, era agitada pelas ondas, pois o vento era contrário. Pelas 3 horas da manhã, Jesus veio até os discípulos andando sobre o mar. Quando os discípulos o avistaram andando sobre o mar, ficaram apavorados e disseram: "É um fantasma!" E gritaram de medo. Jesus, porém, logo lhes disse: "Coragem, sou eu, não tenhais medo." Então Pedro lhe disse: "Senhor, se és tu, Jesus, manda-me ir ao teu encontro caminhando sobre as águas." E Jesus respondeu: "Vem." Pedro desceu da barca e começou a andar sobre a água em direção a Jesus. Mas quando sentiu o vento, ficou com medo e, começando a afundar, gritou: "Senhor, salva-me." Jesus

0: logo estendeu a mão, segurou Pedro e lhe disse: Homem fraco na fé, por que duvidaste? Assim que subiram no barco, o vento se acalmou. Os que estavam no barco prostraram-se diante dele, dizendo: Verdadeiramente tu és o Filho de Deus. Palavra da salvação.
1: Glória a vós, Senhor.
0: Que as palavras do Santo Evangelho perdoem os nossos pecados.
1: Amém.
0: Queiram sentar-se. Muito bem, queridos irmãos e irmãs, nós chegamos à 19ª semana do tempo comum, lembrando que este ano que o ano litúrgico encerra-se na 34ª semana. Estamos durante o Evangelho de São Mateus, entre o discurso terceiro, que é o discurso das parábolas do reino, e o quarto discurso, que é o discurso da igreja, ou da comunidade, ou da missão da igreja. E entre um discurso e outro, há as narrativas acerca da pessoa de Jesus. Então, há dois domingos, nós estamos já nessas narrativas. Estamos no capítulo 14, porque o capítulo 13 é o capítulo das parábolas do reino, as sete parábolas do reino, que é o terceiro discurso. 14, 15, 16 e 17 são os capítulos sobre as narrativas acerca da pessoa de Jesus. Domingo passado, Jesus mostrou-se como o Deus que alimenta a humanidade e transforma o coração da humanidade através do conceito da caridade, da comunhão e da partilha, como um conceito de justiça. É claro que Jesus realizou um milagre, porque alimentou mais de 5 mil pessoas. Mas além do milagre, ele ensinou o caminho. E o caminho da partilha é o caminho da multiplicação. O caminho da entrega é o caminho em que a realidade de injustiça, ela pode ser sanada quando cada um olhar para si e perceber que o que temos também podemos partilhar com quem nada tem. Isso em nada tem a ver com essas ideologias comunistas, socialistas que as pessoas querem atribuir a Jesus. Porque o dom do amor e da caridade, o dom da partilha, é algo que deve ser inerente à pessoa humana, como reconhecimento também de que tudo que somos e tudo que temos provém de Deus. E Ele nos deu condição. E podemos também partilhar com aqueles que nada têm. Isso também não significa fazer com que tem, que não tenha mais nada, para partilhar com todos. Isso sim é uma ideologia deturpada. Aí então, Jesus, ele, antes da multiplicação dos pães, ele se retira com os discípulos, porque aconteceu algo, e este algo era a morte de João Batista. Jesus sai, retira-se com os seus, para poupar os seus algozes, porque todos sabemos, com a morte de João Batista, também eles queriam matar Jesus. Mas por que Jesus se retira? Porque a sua hora ainda não havia chegado. Não é que ele estava fugindo da morte, ele sabia que ele iria morrer. Mas não era o tempo, porque é necessário que o Senhor mostre o caminho aos seus para então poder entrar na glória. E ali, depois da multiplicação, ele agora, o evangelho de hoje, ele afasta-se de novo, ele sobe ao monte para entrar em intimidade com o Pai. E ele pede que os discípulos entrem na barca. Minha gente, tudo isso é simbólico, porque o que está por trás desta literatura de São Mateus é justamente o papel de cada um de nós, que batizados que somos, quando entramos em comunhão com Deus na barca de Pedro, nós precisamos percorrer o caminho. Lembram? Jesus é o caminho, Jesus é a verdade, Jesus é a vida. Não basta ser batizado para achar que pronto, eu vou para o céu só porque eu sou batizado. Não, o teu batismo não te salva. O teu batismo abre as portas para que você, ao caminhar no seguimento do discipulado de Jesus, você possa percorrer este caminho na santidade. Por quê? Porque nos é dado constantemente o quê? A palavra. Lembra? Caminho, verdade. Quem conhece a palavra, conhece a verdade. E quem conhece a verdade, encontra o quê? A vida. Isso eu falo a vida inteira, gente. Vocês não gravam porque não querem, não é? Caminho, verdade e vida. E aí, então, Jesus se retira e a barca começa o quê? Não fundou nada, vocês estão inventando história. A barca vai caminhando. Entre uma margem e outra está o quê? As águas, não são? As águas, entre uma margem e outra. E vamos entender que o mar, ele é o quê? Bravo. Lembram que vocês, nós cantamos nos velórios? Se as águas do mar da vida quiserem te afogar, faça o quê? Segura na mão de Deus e vai. Portanto, minha gente, o mar da vida, entre uma margem e a outra margem, é o quê? A nossa existência neste mundo. Acontece que nós fomos batizados, entramos na barca, a barca precisa caminhar. E Jesus, está onde? Está dentro da barca? Jesus não está dentro da barca. O evangelista não disse isso. Jesus está onde, gente? No monte, orando. Ou seja, a partir do momento que você toma consciência de quem é você neste mundo em relação a Deus, você carrega Jesus na sua esperança. Por quê? Porque ele morreu, ele ressuscitou, ele está aqui. Vocês estão vendo ele? Estão vendo Jesus, gente? Mas sentimos a sua presença como? Pelo Espírito Santo que habita dentro de nós por causa do batismo, não é? Recebemos o batismo. Então, nós caminhamos não sozinhos. Nós percorremos com a barca em direção à outra margem, não distanciados de Deus, porque embora pareça que Jesus esteja distanciado, ele está fazendo o quê? O que ele está fazendo? Orando. Ou seja, Deus olha e cuida de nós. Acontece que no meio do caminho teve um fato. Não afundou, viu, Dona Maria? O que aconteceu? Vocês estão confundindo os evangelhos, né? Tem a tempestade. O que aconteceu no meio do caminho? O mar se tornou forte, o vento veio com tudo, as ondas se tornaram grandes. E os discípulos ficaram como? Apavorados. E quando ficaram apavorados, o que que eles pediram? O que que nós pedimos quando nós entramos em apuro? Meu Deus, me ajude. Não é? Isso não é chamar Deus em vão, gente. Que vocês gostam de confessar, né? Como que é o mandamento? Que até me perdi. Não amei a Deus, assim, sim, e eu falo, como que falo? Como? É isso, como que é? Chamo o santo nome de Deus em vão. Gente, chamar o santo nome de Deus em vão é quando você usa Deus para suas realidades, né? Juro por Deus que o que eu estou fazendo, o que eu fiz é verdade. Isso é usar o nome de Deus em vão. Agora, meu Deus, isso é uma interjeição. Diante de um apuro, a primeira coisa que você vai fazer é falar: meu diabo, gente? Todo mundo. Virgem Maria, vocês não falam? Minha Nossa Senhora. Até os crentes falam numa hora de apuro, fala Minha Nossa Senhora. Porque esse povo não sabe nem o que faz. Não é? Porque na hora do desespero, minha filha, não tem o que te segura. Agora o povo mistura. Fica usando o nome de Deus para os seus erros. E o que, que eles fizeram? Senhor, socorro. Mas Jesus, às 3 da manhã, olha lá, ele não falou qualquer coisa, ele falou uma hora. E essa hora, às 3 da manhã, fazendo referência a quê? O que acontece às 3 horas, gente? Não é da manhã, mas às 3 quer dizer alguma coisa. Jesus morre às 3 da tarde. Portanto, Jesus está fora, nós estamos na barca, às 3 horas ele aparece. Ou seja, Jesus morreu. Mas ele morreu e parou ali, nunca mais? Não. Ele vem ao nosso encontro, às nossas necessidades, mas ele é um fantasma? Não, ele é o dom do Espírito Santo ao nosso encontro. Então, quando eles veem Jesus, quando eles sentem a presença de Deus, o que, que eles sentem? Mais medo. Poxa vida, você pede a Deus, você clama a Deus, você espera em Deus, e quando Deus te acode, você ainda sente o quê? Medo. Mas o que, que ele diz? Não tenham medo, sou eu. Não foi isso que ele disse? Aí Pedro, quem é Pedro? Que representa o quê? A barca é de quem, gente? Mas é de quem a barca? Quem é o dono da barca? Não, oh meu Deus, vocês estão ruim de catequese. A barca é de Pedro, não é isso? Então Pedro representa a igreja, porque a igreja é de Deus, não é isso? Então Pedro fala em nome da igreja: Senhor, se és tu, então também me mande caminhar sobre as águas. Ou seja, nós cremos, nós podemos, nós esperamos em Deus e nós pedimos a Ele. E Jesus diz: não, você é um inútil, você é um incompetente, você é um pecador, você não merece. Ele falou isso para Pedro? Ele disse o quê? Vem, a fé não remove montanhas, não move montanhas, não é isso que diz? Então ele disse: vem. E Pedro fez o quê? Foi. Então, quando nós sabemos quem é Deus em nossa vida, quando temos certeza da sua presença em nossa vida, nós somos fortes. Mas quando, o que aconteceu? Ele foi, caminhou. Mas aconteceu que no meio do caminho, mas ele teve medo. Mas por que, que ele teve medo? Por que, que ele teve medo, gente? Não, aconteceu um fato para ele ter medo. O vento. Católicos, apostólicos, romanos, vocês pensam que tem fé o suficiente no primeiro ventinho, na primeira dificuldadezinha, vocês abandonam e se afundam porque não sabem caminhar com Deus. Não falou agora a música? Se as águas do mar da vida quiserem te afogar, faça o quê? Segura, criatura. Então, se nós estamos com Deus, nem vento, nem tempestade, nem furacão, nem o demônio pode ser mais forte do que a presença de Deus em nossa vida. E é isso que ele está dizendo. Pedro passou o vento. Ah, antes disso, a barca estava indo para outra margem, mas o vento era o quê? Contrário. Não é à toa. Minha gente, quando nós estamos em Deus, todas as forças do mal vão tentar nos tirar deste caminho. Portanto, se você está com Deus, você precisa acreditar que quanto mais próximo, perto, íntimo com Deus, mais forte você é. Então virão as tempestades, as ondas se tornarão fortes, altas, elas vão tentar derrubar o barco, e você não pode ter medo, porque ele disse: eu estou aqui. Parece que ele estava distante, mas ele não foi caminhando sobre as águas. Eu estou aqui. Então, o que esta passagem nos ajuda? Nos ajuda a compreender que nós pedimos tanto, a gente faz não sei o quê, faz promessa, faz oração, E quando tem um diagnóstico de alguma doença, que nem sabe se é doença, pronto, já vou morrer amanhã. É ou não é, gente? Eu que escuto. O povo num desespero, falei, calma, minha filha, calma, vamos esperar, espera isso, espera ver se é isso mesmo, porque às vezes nós tomamos susto. Mas você confia ou não confia em Deus? Você já viu pessoas que se acometem com câncer muito agressivo e duram? Eu me lembro, gente, há 19 anos, tinha um homem que tinha um negócio aqui que ele... acho que era na garganta o câncer dele. Vocês lembram dele? Não sei se tem parente dele aqui. Meu Deus, esse homem passou anos com aquele negócio. E ele fumava, né? Ele não parava. E o câncer ali durou. Tem gente, descobre lá um nódulozinho. Pronto, eu vou morrer. Eu vou morrer. E quando você fala, eu vou morrer, o que acontece? Você morre. Então, quando Pedro pede socorro, Senhor, me salva, eu estou afundando. O que que fez Jesus? Abandonou Pedro? Deus não nos abandona, minha gente. Pegou Pedro pela mão, ergueu, mas ele deu uma lição. Qual é a lição? Homem fraco na fé, por que duvidaste? Minha gente, nós cremos num Deus que opera milagres. Alguém tem dúvida? Não operou milagre na semana passada? Da multiplicação. Se nós cremos um Deus que opera milagres, nós não podemos temer até mesmo as situações que nos conduzem. Não só, eu não estou falando agora de morte espiritual, estou falando de morte física. Até porque, minha gente, a hora de cada um chega, não chega? A única certeza que nós temos nesta vida é que não vamos morrer. Não é? Alguns vivem 100, outros 70, outros 50, outros 2 horas, outros a gente não sabe, porque a vida é um mistério. Por que que nós nos desesperamos? Porque quando chega a tua vez, não adianta. Você vai chorar, gritar, espernear, mas você vai morrer. Porque não é porque você morre porque Deus quer. Você morre porque a tua natureza e a tua missão termina ali. E nós precisamos ter certo isso. Então a palavra de Deus hoje nos fala do modo como nós compreendemos Deus em nossa vida e o modo como Ele transforma as nossas ações. Primeira leitura, o profeta Elias sobe também ao monte para procurar Deus, para encontrar Deus. E primeiro ele viu um trovão, depois ele viu um fogo, depois ele viu situações turbulentas. Ele enxergou Deus na tempestade. Enxergou, gente? Só ele falou, não enxergou. Mas depois da tempestade, como diz o ditado dos antigos, depois da tempestade vem o quê? A bonança, não é? Adianta no meio da tempestade você espernear, gente? Não adianta, você não vai encontrar Deus, você não vai ouvir Deus. Você precisa do quê? Esperar a calmaria. E aí diz o autor que passado tudo isso, chegou uma brisa suave, e na brisa suave Elias viu Deus. Então, minha gente, não adianta desesperar, porque a vida não muda com o desespero. A gente precisa colocar os pés no chão, saber que temos um Deus que é a rocha firme, que nos sustenta, e se nós temos uma fé construída sobre esta rocha, pode vir tempestade, não é o Evangelho de Mateus também, capítulo 7. Pode vir tempestade, pode vir dificuldade, mas a sua casa vai sempre permanecer firme sobre a rocha. Agora, se você constrói sua casa sobre areia, se a tua fé é ingênua, se você tem uma fé superficial, se você tem uma fé que fica perguntando onde está isso na Bíblia, minha gente, a fé é um ato, como eu dizia antes, a fé é um salto no escuro. O que que significa saltar no escuro? Significa que você precisa confiar em Deus e na sua misericórdia, e confiar na escuridão. Porque nós, a criancinha, lembra da criança? Quando o pai fala assim, pula. Ela quer pular, mas ela tem medo, não tem? mas ela só pula quando? Quando ela sente confiança naquele que vai segurar. E se num momento ela pula e o pai lá se desequilibra e não pega a criança e ela cai no chão? Nunca mais ela pula. Por quê? Porque o pai de alguma forma acabou decepcionando. Mas Deus nos decepciona, minha gente. Deus nos decepciona. Nós é que queremos que Deus faça tudo do modo como nós desejamos. Aí vem São Paulo na segunda leitura, parece que não tem nada a ver com o tema, né? Que ele está falando da fé que salva. É o tema na carta aos Romanos, é a fé. Porque o problema dos romanos, da carta aos Romanos, é a força do Espírito que Paulo apresenta, mas principalmente dizer: a salvação vem pela fé e não pelas obras da lei. Então ele diz: olha, eu sinto uma tristeza no meu coração. Eu quero chegar ao ponto, vai chegar o ponto de eu pedir para que eu seja segregado, para que eu seja separado de Cristo, para salvar os meus irmãos que não creem em Cristo. Olha só a loucura de Paulo. Tem hora que ele era pior que tudo, né? Ele prefere ser segregado de Cristo para provar para os seus que Deus não abandona. Quem abandona Deus somos nós. Por quê? Porque ele sabe que a eles foi a promessa, a lei, as profecias, tudo para eles, mas eles não acolheram o Senhor. Então ele diz: então é melhor eu afastar-me de Deus para que eles possam compreender que ele é muito maior. Porque o povo da minha raça, que ele era um hebreu, o povo da minha raça não foi capaz de crer no amor de Deus. Homens de pouca fé, por que duvidaste? Minha gente, a palavra de Deus hoje é um incentivo para a nossa vida. Diante das tempestades, diante do mar bravio, diante das dificuldades, só vence tudo isso aquele que enfrenta todas as tempestades e sabe que não está o quê? Sozinho. Que nós possamos percorrer o mar da nossa vida. Que os monstros que estão no mar, o mar é o mundo, viu, gente? O mar é o mundo, eu esqueci de dizer. Entramos na barca, a barca está caminhando, ela vai chegar na outra margem. A outra margem é o quê? Não é o mármore, não. A outra margem é o quê? A vida futura. Qual é a nossa vida futura? O céu, a gente espera. Mas no meio do caminho tem o quê? O mar, tem o mundo. A igreja está fora do mundo? Nós somos ETs? Não, nós estamos no mundo, mas nós precisamos ser do mundo, gente, para ser feliz? Não, nós precisamos ser de Deus, ter a presença de Deus e enfrentar o mundo sabendo que Ele nos toma pela mão. Que as águas do mar da vida não te afundem, para que você saiba que o Senhor está contigo, hoje e sempre. Amém. Louvado seja nosso Senhor Jesus Cristo.
1: Para sempre seja louvado.
0: E em pé professemos a nossa fé. Creio.
1: Deus Pai Todo-Poderoso, Criador do céu e da terra, padeceu sob Pôncio Pilatos, foi crucificado, morto e sepultado, desceu à mansão dos mortos, ressuscitou ao terceiro dia, subiu ao céu, está sentado à direita de Deus Pai Todo-Poderoso, donde há de vir a julgar os vivos e os mortos. Creio no Espírito Santo, na Santa Igreja Católica, na comunhão dos santos, na remissão dos pecados, na ressurreição da carne, na vida eterna. Amém.
0: Caríssimos cristãos, oremos a Deus nosso Pai, que nos escuta quando o invocamos, e apresentemos-lhe as nossas preces por todos os homens e mulheres, dizendo numa só vez: mostrai-nos, Senhor, a vossa misericórdia.
2: Pela igreja de Nossa Senhora, pela igreja São João Batista, suas paróquias e fiéis, para que Deus lhes revele o mistério do vento forte, do fogo ardente e da brisa leve. Oremos.
0: Mostrai-nos, Senhor, a vossa misericórdia.
2: Pelos parcos, missionários e irmãos leigos, para que tenham confiança e nada temam, pois Jesus é mais forte que a força das ondas. Oremos.
1: Ai, Senhor, a vossa misericórdia.
2: Pelos candidatos ao ministério e na vida religiosa, para que na fidelidade à vocação que receberam procure os dons de Deus mais excelentes. Oremos.
0: Mostrai-nos, Senhor, a vossa misericórdia.
2: Pelo povo na primeira aliança das promessas, para que em Cristo, descendente de Davi, descubra o Messias enviado por Deus. Oremos.
0: Mostrai-nos, Senhor, a vossa misericórdia.
2: Pelos emigrantes de nossas comunidades, para que a palavra de Deus os faça crescer na fé e Jesus lhe estenda as mãos nas dificuldades da vida. Oremos.
0: Mostrai-nos, Senhor,
1: a vossa misericórdia.
0: Rezemos juntos a oração pelas vocações. Jesus, Mestre divino, que chamastes os apóstolos a vos seguirem, continuai a passar pelos nossos caminhos, pelas nossas famílias, pelas nossas escolas, e continuai a repetir o convite a muitos de nossos jovens. Dai coragem às pessoas convidadas, dai força para que vos sejam fiéis, como apóstolos leigos, como sacerdotes e diáconos, como religiosos e religiosas, como leigos e leigas consagrados, para o bem do povo de Deus e de toda a humanidade.
1: Amém.
0: Senhor, que estás sempre junto daqueles a quem as tempestades deste mundo põem em perigo, fazei que eles reconheçam a vossa presença e descubram que não podem caminhar sem a vossa luz e a vossa força. Por Cristo nosso Senhor.
1: Amém.
0: Apresentemos no altar de Deus a nossa vida em comunhão.

0: orar, irmãos e irmãs, para que meu e vosso sacrifício seja aceito por Deus Pai Todo-Poderoso.
1: Receba, ó Senhor, por tuas mãos esse sacrifício, para a glória do seu nome, para o nosso bem e o de toda a sua santa igreja.
0: Senhor, acolhei com misericórdia os dons que concedestes à vossa igreja, e ela agora vos apresenta. Transformai-os por vosso poder em sacramento da nossa salvação, por Cristo nosso Senhor.
1: Amém.
0: O Senhor esteja convosco.
1: Ele está no meio de nós.
0: Corações ao alto.
1: O nosso coração está em Deus.
0: Demos graças ao Senhor nosso Deus.
1: É o nosso dever e a nossa salvação.
0: Na verdade, é digno e justo, é nosso dever e salvação bendizer-vos e dar graças, Pai Santo, fonte da verdade e da vida, porque neste domingo festivo nos acolhestes em vossa casa. Hoje, vossa família reunida para escutar vossa palavra e repartir o pão da Eucaristia, celebra a memória do Senhor ressuscitado, enquanto a humanidade inteira espera o domingo sem ocaso para entrar no vosso repouso. Então, contemplaremos a vossa face e louvaremos para sempre a vossa misericórdia. Nesta alegre esperança, unidos aos anjos e santos, cantamos.

0: Na verdade, ó Pai, vós sois santo e fonte de toda santidade. Santificai, pois, estes dons, derramando sobre eles o vosso Espírito, a fim de que se tornem para nós o corpo e o sangue de nosso Senhor Jesus Cristo.
1: Enviai o vosso Espírito Santo.
0: Estando para ser entregue e abraçando livremente a paixão, Jesus tomou o pão, pronunciou a bênção de ação de graças, partiu e o deu a seus discípulos, dizendo: Tomai todos e comei, isto é o meu corpo que será entregue por vós.

mesmo modo, no fim da ceia, ele tomou o cálice em suas mãos e, dando graças novamente, o entregou a seus discípulos, dizendo: Tomai todos e bebei. Este é o cálice do meu sangue, o sangue da nova e eterna aliança, que será derramado por vós e por todos para a remissão dos pecados. Fazei isto em memória de mim.

0: mistério da fé.
1: Anunciamos, Senhor, a vossa morte e proclamamos a vossa ressurreição. Vinde, Senhor Jesus.
0: Celebrando, pois, o memorial da morte e ressurreição do vosso Filho, nós os oferecemos ao Pai o pão da vida, o cálice da salvação, e vos agradecemos porque nos tornastes dignos de estar aqui na vossa presença e vos servir.
1: Aceitai, ó Senhor, a nossa oferta.
0: Suplicantes vos pedimos que, participando do corpo e sangue de Cristo, sejamos reunidos pelo Espírito Santo num só corpo.
2: O Espírito nos una num só corpo.
0: Lembrai-vos, ó Pai, da vossa Igreja que se faz presente pelo mundo inteiro e aqui convocada no dia em que Cristo venceu a morte e nos fez participantes de sua vida imortal. Que ela cresça na caridade em comunhão com o Papa Leão, nosso Bispo Henrique, os bispos do mundo inteiro, os presbíteros, os diáconos e todos os ministros do vosso povo.
2: Lembrai-vos, ó Pai, da vossa Igreja.
0: Lembrai-vos também, na vossa misericórdia, dos nossos irmãos e irmãs que adormeceram na esperança da ressurreição. Recordemos todas as intenções depositadas na urna. E de todos os que partiram desta vida, acolhei junto a vós na luz de vossa face.
2: Concedeis, ó Senhor, a luz eterna.
0: Enfim, nós os pedimos, tende piedade de todos nós e dai-nos participar da vida eterna. Com a Virgem Maria, Mãe de Deus, São José, seu esposo, os apóstolos e todos os santos que neste mundo viveram na vossa amizade, a fim de vos louvarmos e glorificarmos por Jesus Cristo, vosso Filho. Por Cristo, com Cristo e em Cristo, a vós, Deus Pai Todo-Poderoso, na unidade do Espírito Santo, toda honra e toda glória, agora e para sempre.
3: Amém, amém, amém.
0: Somos chamados filhos de Deus e realmente o somos. Por isso podemos rezar com confiança. Pai nosso,
1: que estais no céu, santificado seja o vosso nome. Venha a nós o vosso reino. Seja feita a vossa vontade, assim na terra como no céu. O pão nosso de cada dia nos dai hoje. Perdoai as nossas ofensas, assim como nós perdoamos a quem nos tem ofendido. E não nos deixeis cair em tentação, mas livrai-nos do mal.
0: Livrai-nos de todos os males, ó Pai, e dai-nos hoje a vossa paz. Ajudados pela vossa misericórdia, sejamos sempre livres do pecado e protegidos de todos os perigos, enquanto aguardamos a feliz esperança e a vinda de nosso Salvador Jesus Cristo.
2: Vosso é o reino, o poder e a glória para sempre.
0: Senhor Jesus Cristo, dissestes aos vossos apóstolos: eu vos deixo a paz, eu vos dou a minha paz. Não olheis os nossos pecados, mas a fé que anima a vossa Igreja. Dai-lhe, segundo o vosso desejo, a paz e a unidade. Vós que sois Deus, com o Pai e o Espírito Santo.
2: Amém.
0: A paz do Senhor esteja sempre convosco.
2: O amor de Cristo nos uniu.
1: Cordeiro de Deus, que tirais o pecado do mundo, tende piedade de nós. Cordeiro de Deus, que tirais o pecado do mundo, tende piedade de nós. Cordeiro de Deus, que tirais o pecado do mundo, dai-nos a paz.
0: O pão que eu darei é a minha carne, dada para a vida do mundo, diz o Senhor. Eis o Cordeiro de Deus, aquele que tira todo o pecado do mundo.
1: Não sou digno de

0: Oremos. Senhor, a comunhão do vosso sacramento que acabamos de receber, nos salve e nos confirme na luz da vossa verdade. Por Cristo nosso Senhor.
1: Amém.
0: Quero sentar-se um instante para os avisos.
2: Estão abertas as inscrições para a formação de novos coroinhas. Crianças a partir de 4 anos, informações com a Adriele ou na secretaria paroquial.
0: E a Semana da Família? Não tem nada da Semana da Família? Ai. Paciência. O dia que a gente jogar uma bomba, né? Aí o povo chora. Vamos, hoje é o dia que nós vamos comemorar, né? Lembrar de todos os pais. Então gostaria que chamar aqui à frente todos os pais. Quem é pai? Quem vai ser pai ainda nesses tempos? Quem está na expectativa de ser pai? Tem gente que eu estou vendo pela primeira vez no ano aqui na missa. Só vem no dia dos pais. Então, nós vamos fazer uma oração. Vocês preparam algum? Prepararam uma música? Não, espera, vou fazer a oração. Persevera, você chega lá, não tem problema, tá bom? A oração vale para todos. Eu convido vocês que estão ali. Pode ir mais rápido, gente. Vem mais pro centro aqui, ó. Vocês sigam tudo ali. Vem todo mundo para receber a bênção. Vem mais para cá, gente. Sai do meio do caminho. Vem, sai. Deixa os outros entrarem aí, ó. Isso. Vocês em pé, todos nós, vocês vão receber a bênção. Fazem assim. Com a mão. E nós vamos dar a bênção. Tem problema. Vocês não estão impondo neles. Vocês estão ajudando a oração do padre. A nossa proteção está no nome do Senhor.
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0: Oremos, Senhor Deus eterno e todo-poderoso, Pai de infinita bondade e misericórdia. A Ti recorremos e pedimos por esses homens, homens de fé, homens que são chamados a honrar a sua casa, a sua família, os seus filhos, na missão que Tu concedestes a eles. Que eles assumam este compromisso com fidelidade, com amor, com justiça, com equidade, para que sejam instrumentos da sua benevolência na vida de tantas pessoas que necessitam de amor, de paz e de justiça. Dai a eles a coragem para defender sua casa e sua família, e acima de tudo sejam homens que defendam a fé. Te pedimos, ó Pai, por Jesus Cristo, vosso Filho, que vive e reina na unidade do Espírito Santo.
1: Amém.
0: Rezemos uma Ave Maria para eles. Ave Maria, cheia de graça, o Senhor é convosco. Bendita sois vós entre as mulheres, e bendito é o fruto do vosso ventre, Jesus. Santa Maria, Mãe de Deus, rogai por nós, pecadores, agora e na hora de nossa morte. Rogai por nós, Santa Mãe de Deus,
3: para que sejamos dignos das promessas de Cristo.
0: Amém. Cantemos.
1: Das muitas coisas.

0: aqui o seu pai ou parente aqui, vai lá buscá-lo, dá um abraço nele, traga pro banco, diga que ele é importante para você. Quem tá sozinho, abraça o padre, né? Meu pai tá lá em São Paulo.
1: Mas aquilo era sagrado.
0: Ajudem as esposas a chegar até eles, os filhos. Então abraça eu. Deus abençoe.

0: 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Que quem quiser, a partir das 9 horas da manhã, eles vão começar a entregar. 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Vocês recebam ali na porta. O Senhor esteja convosco.
1: Ele está no meio de nós.
0: Por intercessão da Virgem Mãe, Nossa Senhora Aparecida, Padroeira do Brasil, São João Batista, desça sobre vós a bênção do Deus Todo-Poderoso, o Pai, o Filho e o Espírito Santo. Amém. Antes da despedida, eu queria chamar aquele casal aqui, ó. Vem aqui à frente, vocês dois. Isso. Este casal, ele não fez nada ainda? Ela fez, acabou de vir do acampamento. Eu sei que muitas pessoas falam mal, criticam, né? Ainda mais agora que eu assumi também dois acampamentos. E o povo acha que não serve para nada. Ela deu testemunho, eu vi lá o vídeo que a Andrea me mandou, né? Mas eu não pude ouvir tudo. Eles eram de outra denominação evangélica, né? Toda a sua vida não, por um tempo. Você nasceu lá. E ela sentiu, acho que por acaso apareceram numa missa minha aqui, né? Não que eu seja responsável, mas ela veio a uma missa. Quer dizer, rapidinho? Só um minutinho, tá, gente? Senta então, para não. Vai que mas não demora não, tá?
2: Eu sou a Beth. Eu sou a Aldete do Joelã. Somos casados só no cartório. Na minha outra religião. Na minha outra religião, a gente tinha que namorar 6 meses e noivar 6 meses e casar. E a gente desobedeceu, a gente namorou 4 anos. E aí a gente não casou na igreja. Mas, assim, as minhas irmãs, eu cresci com elas, né, e elas eram católicas. E sempre assim, eu vinha na missa, e eu sou devota da Nossa Senhora. E tem 10 anos que a gente saiu da igreja, da outra igreja. Estava sem rumo, a gente era serviço e casa. Às vezes ia dar uma passeadinha no shopping, e assim. E o meu marido falou para mim um acontecimento que aconteceu. Ele falou assim que nunca mais ia em igreja nenhuma. E eu falei assim, já que você não vai, eu não vou mais também. E a gente ficou daí. Depois eu pensei, eu sempre estou orando pela Nossa Senhora, pedindo. E eu senti que o Espírito Santo tocou no meu coração. Tenha fé. E eu sempre orando e pedindo que amolecesse o coração dele. Aí a gente começou a vir na igreja. Tem 2 anos que a gente está vindo aqui. A gente sentava lá no fundo. Não tinha nem coragem de sentar aqui na frente. Hoje a gente sentou aqui. Aí, um domingo, ele pegou e falou para mim: amor, vamos na missa? Eu olhei assim, estava quase na hora. Eu saí correndo, fui tomar banho e com o coração apertado, doendo de felicidade. Aí a minha sobrinha perguntou para mim: tia, a senhora quer ir no acampamento? E dia 21 de julho eu fiz aniversário. A senhora quer ir no acampamento? E dia 21 de julho eu fiz aniversário.

0: você ir, eu te ajudo com a mala. Ih, nossa, vamos 5 dias. Eu falei, ah, é férias, então vamos. Enchi a mala. Uma delícia. Quem puder ir, vai. Só gratidão a Deus, Nossa Senhora e o Espírito Santo.
1: Amém.
0: Amém.
1: Obrigado. Que Deus abençoe. Seja bem-vinda. Em breve quero ver vocês aqui servindo a comunidade também. Agora sim, que a alegria do Senhor seja a vossa força. Ide em paz e que o Senhor vos acompanhe.
2: Graças a Deus.
1: E viva Jesus!

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0: alguma coisa. A Morenaça continua como antigamente, rebocada, barbaridade.
1: É, Morenaça, muito rebocada de batom. Mas sempre bonita, né, compadre? Morenaça é Morenaça, né?
0: Merece um aplauso.
1: Merece um aplauso. Vamos aplaudir a Morenaça, hein, moçada?
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1: Oitenta e sete vírgula nove.

0: Ouvem os homens a fala da terra, que quase num grito pede um gesto de amor. Não ouvem os homens que falam um pedido de paz. Não ouvem a fala da morte já cansada num murmúrio de tanto matar. Não ouvem os homens a fala dos matos cantando o vento, embalando ninhos numa canção de ninar. Não ouvem os homens a fala dos rios na canção silenciosa, levando num tranco para o mar a tristeza das margens cansadas de tanto falar. São surdos os homens que não ouvem os gritos do pampa, clamando ao gaúcho que não deixe que morra seu fogo de chão. São surdos os homens que não ouvem o minuano falando do tempo, cantando a cantiga que envelhece esses homens. Não ouvem os homens a fala dos filhos na inocente pureza, mostrando a eles o que foi e o que são. São surdos os homens que não ouvem as flores na fala das cores, a concreta verdade de um desabrochar. Não ouvem os homens a fala do amor morrendo de pouco, sem unir estes homens para crescer. Não ouvem os homens a fala tão simples do homem do céu e dos tempos que tão bem sabe falar. O que falar aos homens se nas tropilhas que andam os ouvidos são surdos e as falas misturadas a timbres estranhos não se fazem ouvir? As falas pateiam os ares montadas em potros velozes na entrega de chasques, mas os homens não ouvem, estão surdos para as falas da vida.
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1: 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Vem com a gente.

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2: É isso mesmo, a partir de agora está no ar mais uma edição do programa Cantando e Rezando com a Família, neste domingo, dia 9 de agosto de 2026, Dia dos Pais. Hoje nós celebramos o Dia dos Pais e iniciamos a semana da Sagrada Família. Boa tarde, a família Boa Nova FM. Participe da nossa programação mandando sua mensagem pelo WhatsApp 34258787. Este é o zap oficial da Boa Nova FM.
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2: Temperatura agora em Dourados por volta dos 31 graus na cidade.
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2: 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Estamos sob a direção geral dele, Alcide Souza, e aqui na comunicação e apresentação, a partir de agora deixa pra mim. Eu sou Juvão Barbosa, que não abro mão da sua audiência nem da sua companhia. Vem comigo, Dourados, vem comigo, Mato Grosso do Sul, vem comigo, Brasil, porque a Boa Nova FM está ligadinha via internet para Dourados, Estado, Brasil e todos os quatro cantos deste mundo. Por isso, acompanhe toda a programação baixando o aplicativo da Boa Nova no seu tablet ou no seu celular e acompanhe de onde você estiver, porque você está na melhor, você está na mais feliz da cidade.
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2: Boa tarde também para o seu Quitério Flores aqui no Rockafelândia, lá no Jardim Tropical, na rua Pedro Celestino Negutinho, e o José de Souza Brito, boa tarde. Lá no Sitioca Capina Verde, a Dona Maria Alves. Lá no Canoa 3, quem já está sintonizado conosco é a Dona Maria dos Santos Lima. E aqui no Grande Água Boa, a Talina Maria, a Daisa. Obrigado pelo carinho, a Dona Nena, obrigado pelo carinho da audiência lá no BNH Quarto Plano. Estava ali o seu Esmeraldo Gaúcho e o Marquinhos. Boa tarde! Boa tarde pro carinho do Despachante Triunfo. Estamos chegando. Está no ar mais uma edição do programa Cantando e Rezando com a Família. E pra chegar, pra animar, chega cantando pra nós. Ela, Celina Borges. Espírito Santo repousa. Na sequência, a Joana, a Padroeira. Boa tarde pro seu Oswaldo Júnior e todos o grupo Cantando e Rezando com a Família.

0: Sebastiana da Aparecida.
1: Agora são 16 horas e 11 minutos, 4 da tarde, mais 11 minutos. Você está sintonizado no programa Cantando e Rezando com a Família, aqui pela Boa Nova FM 87,9, a mais feliz da cidade. Participe da nossa programação mandando sua mensagem pelo WhatsApp 34258787. Este é o zap oficial da Boa Nova FM. Boa tarde para o Luciano Dias, Mara Simões, boa tarde pelo carinho da audiência, que Deus abençoe grandemente. Hoje, dia 9 de agosto de 2026, hoje nós comemoramos o Dia dos Pais. Feliz Dia dos Pais para todos os papais. 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Agora 16 horas e 12 minutos, 16 e 12, 4 da tarde, mais 12 minutos. Nesse Dia dos Pais, quero parabenizar todos os papais. Filho, você que não deu um abraço no seu pai ainda hoje, dê um abraço no seu pai e parabenize seu pai pelo dia de hoje. 4 horas e 13 minutos, agora chegando o Padre Zezinho pra cantar pra nós Utopia, essa vai para todos os papais. E na sequência, Manuel Caires canta pra nós O Coração e as Flores, essa vai pra todos do grupo Cantando e Rezando com a Família.

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0: Agora são 16 horas e 21 minutos, 4 da tarde mais 21 minutos. Você está sintonizado na Boa Nova FM, programa Cantando e Rezando com a Família. Participe da nossa programação mandando sua mensagem pelo WhatsApp 34258787. Este é o zap oficial da Boa Nova FM. Boa tarde para Eduardo Preste, sintonizado na Boa Nova FM. Obrigado pelo carinho de audiência, que Deus abençoe. Eu peço a música Saudade de Ti com a Eliana Ribeiro. Ofereço aos meus familiares, aos ouvintes e a todo o pessoal da rádio. Obrigado, Eduardo, pelo carinho da audiência. Daqui a pouco estarei atendendo o seu pedido. 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Lembrando que dia 12 de setembro, vem aí, dia 12 de setembro, festa da primavera na paróquia Nossa Senhora de Fátima. Ali haverá espetinhos, pastéis, bolos, doce e leilões. E também aquela música muito gostosa com Bruno Nunes para você aproveitar e chacoalhar o esqueleto. Então, dia 12 de setembro, anote na sua agenda. Dia 12 de setembro, ali na paróquia Nossa Senhora de Fátima, a partir das 20 horas, festa da primavera. Você é nosso convidado. E também lembrando que agora na próxima terça-feira, dia 11, o último dia da novena Mãos Ensanguentadas de Jesus. Então você é nosso convidado também participar do último dia da novena Mãos Ensanguentadas de Jesus. 16 horas e 23 minutos, 4 da tarde, mais 23 minutos. Canta pra nós agora, Padre Marcelo Rossi, com o grande estu. Na sequência, Dunga. Meu lugar é o céu, porque você está na melhor, você está na Boa Nova FM.
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5: Agora são 16 horas e 33 minutos. Vamos ouvir um áudio que eu recebi aqui agora.
6: Boa tarde, Ivan. Vamos oferecer o programa aí para todos os pais, né? Para vocês aí, papais. Que Deus abençoe vocês pelo dia de hoje. Um abraço a todos. Estamos aqui na escuta, Ivan. Fica com Deus.
7: Com a palavra.
5: Obrigado, dona Nena, pelo carinho da audiência. Que Deus abençoe grandemente. Também quem está sintonizado conosco é a dona Nilda. Obrigado, dona Nilda. A Fabilene também, boa tarde. Que Deus abençoe grandemente a cada um de vocês. Agora são 16 horas e 33 minutos. 16h33. 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E agora atendendo o Eduardo, chega para cá para nós, ela... Eliana Ribeiro, saudade de ti. Na sequência, para dona Nilda, que ela está oferecendo para todos os papais. Chega para cantar para nós, Padre Ricardo, Clarim dos Anjos. Na sequência, atendendo o José de Souza Brito e a Talena Maria, chega para cantar para nós, Carmen Silva, meu velho pai. Porque você está na melhor, você está na mais feliz da cidade, que fala sempre ao fundo do seu coração. Essa é a Boa Nova FM.

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Agora são 16 horas e 47 minutos, 4 da tarde, mais 47 minutos, 13 minutinhos para as 17 horas. Quero mandar uma boa tarde especial para Sorraila, lá no Jardim Guaicurus. Ela tá, colocou assim: oi, Juvan, feliz dia dos pais para você e para meu pai Wilson e para o Giovanni, que é papai da Giovana e do Gabriel. Obrigado, Sorraila, pelo carinho da audiência, que Deus abençoe grandemente. Neste momento, nós vamos fazer uma oração por todos os papais, os que estão sintonizados, aqueles que não estão, por todos os papais, vamos pedir que o Senhor abençoe a cada um deles. Senhor Deus, abençoai todos os pais, dá-lhes saúde, sabedoria, paciência e um coração cheio de amor, que inspirado por São José, sejam presença de cuidado, coragem e fé em seus lares. Fortalecei os que enfrentam dificuldades, confortai os que se sentem saudade e sustentai cada família com a vossa paz. Amém. São José, rogai por todos os pais. Parabéns, papais. Feliz dia dos pais para todos os papais. E lembrando que hoje também nós iniciamos também a Semana da Família. A Semana da Família. Lembrando que ali na Nossa Senhora de Fátima vai acontecer o Tríduo da Sagrada Família, que será iniciado dia 12. Inicia dia 12 na comunidade São Marcos. Depois dia 13 na comunidade São Judas. Dia 14, na Palote, na comunidade São Vicente Palote, encerrando no sábado, dia 15, na paróquia Nossa Senhora de Fátima. Você é nosso convidado. Lembrando que dia 12 de setembro vem aí a festa da primavera na paróquia Nossa Senhora de Fátima. Então anote na sua agenda, dia 12 de setembro, festa da primavera na paróquia Nossa Senhora de Fátima. Ali nós teremos pastéis, espetinho, bolo, doce, refrigerante. E lembrando que também teremos um leilão nos intervalos das músicas, porque o cantor Bruno Nunes vai estar animando aquela festa ali na paróquia Nossa Senhora de Fátima. Você vai aproveitar, você vai curtir, você vai dançar. E lembrando aos papais, não se preocupe que nós teremos brinquedo para todas as crianças, tá? Então não se preocupe, os papais podem vir participar com a gente, porque nós teremos brinquedo para todas as crianças. E agora chegando para cantar para nós, essas músicas vai para todos os papais. Antônio Carlos, Amor de Pai. Na sequência, a Adriana canta para nós, Abraço de Pai. Parabéns, papais. Feliz Dia dos Pais para todos os papais.

0: Agora são 4:59, um minutinho para as 17 horas. Vamos ouvir um áudio que eu recebi aqui agora.
1: Boa tarde, meu amigo Gilvan, boa tarde a todos os ouvintes do programa Cantando e Rezando com a Família pela Rádio Boa Nova. Gilvan, aqui é o Caires, estou falando de Campo Grande, estou aqui na Praça do Peixe agora, tomando meu tereré, mas ouvindo seu programa. Mais uma vez, muito obrigado pelo programa e quero que você mande um grande abraço aí para todos os papais que estão na audiência e toque uma música também que eu ofereço para você, por ser pai, e ofereço para todos os pais que estão sintonizados. Valeu, meu amigo!
0: Obrigado, Manuel Caires, pelo carinho da audiência. Que Deus abençoe ele lá diretamente de Campo Grande. Obrigado, Manuel, pelo carinho da audiência. Que Deus abençoe. Então, um abraço e parabéns a todos os papais. Esse é um recado do Manuel Caires lá de Campo Grande. Manuel, parabéns para você também. Feliz Dia dos Pais para vocês. Para você, que Deus te abençoe grandemente. E atendendo seu pedido, chega para cantar para nós. Padre Zezinho, amar como Jesus amou. Depois nós vamos voltar já com o terço da Divina Providência.

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6: Agora são 17 horas e 7 minutos, 5 da tarde mais 7 minutos. Boa tarde para o meu irmão Luciano Dias. Ele colocou assim: boa tarde, Gilvan, e boa tarde aos ouvintes da Rádio Boa Nova. Obrigado, Luciano, pelo carinho da audiência, meu irmão. Muita paz e muita saúde no seu coração. Lembrando que o Luciano Dias está aqui de segunda a sexta-feira, das 4h30 às 6h30, com o programa Alvorada Sertaneja. E às 6h30, o Santo Terço. Então você... todos os dias você tem o Luciano Dias aqui na Boa Nova FM, de segunda a sexta-feira, às 4h30 da manhã, às 6h30, o programa Alvorada Sertaneja. E às 6h30, o Santo Terço. Também o Claito Carvalho também está sintonizado conosco. Obrigado pelo carinho da audiência. Deus abençoe grandemente. Meu irmão, minha irmã, chegou aquele momento de nós irmos nos colocando diante do Senhor e pedindo para que Deus possa agir na nossa vida. Chegou o momento de nós orarmos junto o terço da Divina Providência.

Em nome do Pai, do Filho e do Espírito Santo. Amém. Maria, passa na frente e vai abrindo estradas e caminhos, abrindo portas e portões, abrindo casas e corações. A mãe indo à frente, os filhos estão protegidos e segue seus passos. Ela leva todos os filhos sob a sua proteção. Maria, passa na frente e resolve aquilo que somos incapazes de resolver. Mãe, cuida de tudo que não está a nosso alcance. Tu tens poderes para isso. Vai, mãe. Vai acalmando, serenando e amansando os corações. Vai acabando com ódio e rancores, mágoas e maldições. Vai terminando com dificuldades, tristezas e tentações. Vai tirando teus filhos das perdições. Maria, passa na frente e cuida de todos os detalhes. Cuida, protege e ajuda a todos teus filhos. Maria, tu és a mãe e também a porteira. Vai abrindo o coração das pessoas e as portas nos caminhos. Maria, eu te peço, passa na frente e vai conduzindo, levando, ajudando e curando os filhos que precisam de ti. Ninguém pode dizer que foi decepcionado por ti depois de ter te chamado ou invocado. Só tu, com o poder de teu filho, pode resolver as coisas difíceis e impossível. Nossa Senhora de Fátima, muito obrigado. Amém.

Creio em Deus Pai Todo-Poderoso, Criador do céu e da terra, e em Jesus Cristo, seu único Filho, nosso Senhor, que foi concebido pelo poder do Espírito Santo, nasceu da Virgem Maria, padeceu sobre Pôncio Pilatos, foi crucificado, morto e sepultado, desceu à mansão dos mortos, ressuscitou ao terceiro dia, subiu aos céus, está sentado à direita de Deus Pai Todo-Poderoso, donde há de vir julgar os vivos e os mortos. Creio no Espírito Santo, na Santa Igreja Católica, na comunhão dos santos, na remissão dos pecados, na ressurreição da carne, na vida eterna. Amém. Espírito Santo, vem. Pai nosso que estás no céu, santificado seja o vosso nome. Venha a nós o vosso reino, seja feita a vossa vontade, assim na terra como no céu. O pão nosso de cada dia nos dai hoje, perdoai as nossas ofensas, assim como nós perdoamos a quem nos tem ofendido, e não nos deixeis cair em tentação, mas livrai-nos do mal. Ave Maria, cheia de graça, o Senhor é convosco, bendita sois vós entre as mulheres, e bendito é o fruto do vosso ventre, Jesus. Santa Maria, Mãe de Deus, rogai por nós, pecadores, agora e na hora de nossa morte. Amém. Ave Maria, cheia de graça, o Senhor é convosco. Bendita sois vós entre as mulheres, bendito é o fruto do vosso ventre, Jesus. Santa Maria, Mãe de Deus, rogai por nós, pecadores, agora e na hora de nossa morte. Amém. Ave Maria, cheia de graça, o Senhor é convosco. Bendita sois vós entre as mulheres e bendito é o fruto do vosso ventre, Jesus. Santa Maria, Mãe de Deus, rogai por nós, pecadores, agora e na hora de nossa morte. Amém. Vem, Espírito Santo, vem. Nesse primeiro mistério, nós rezamos por todas as famílias. Eu rezo pela Domingues e a família, Evanilda e a família, Genora e a família, Mara Simões e a família, Esmeraldo e família, Luciano Dias e toda a família, em especial Dona Luzia, mãe do Luciano, seu Oswaldo, Júlia e família, Nazária e a família, Dona Alzira e a família, Dona Nena e toda a família, o Divino Cláudio da Luz e família, o Heleno e família, Flávio Valdomiro e toda a família, Dona Nilda e toda a família, Eliane, Matos Gonçalves, Cássia e família, Vera e família, Patrício Show e família, Dona Marcolina e toda a família, o Carlos Santos e família, Eliette Ferreira e família, Talina Maria e toda a família, Carlinho dos Pachante e Triunfo e família, seu Quitério Flores e toda a família, José de Souza Brito e família, o Nego Tim e toda a família, o Marquinhos e toda a família, Dona Maria Alves e toda a família, Dona Maria dos Santos Lima e família, especial a Dona Josefa, Eliane Borella, Giovana Borella, Giovanni Borella, Hilda Panazolo Borella, Tawane Borella, Thalise Chanel, Jairo da Cruz, Bruno da Silva Leite, César Augusto da Silva, Maria Aparecida da Silva, João Carlos da Silva, Ana Paula da Silva, Adriano Domingos de Oliveira, Rosana da Silva Leite, Sônia Galvão e família, Doutor Alceu Ponce Arantes e família, Natal Elias e família. Também rezo pela Sorralha e a família, o Sérgio e a Beatriz. Rezo pelo Flávio e a Ana Paula, Padre Paulino. Quero rezar pela família Barbosa Oliveira, família Ferreira Lima, família Medina. Rezo pela minha família. E por todas aquelas famílias que estão passando por necessidade, por tempestade, aquelas que hoje choram a partida de seus entes queridos. Que o Senhor, na sua infinita misericórdia, vá ao encontro de cada um deles, realizando uma obra nova nesses corações e nessas vidas.

Deus provê, Deus proverá, sua misericórdia não faltará. Deus provê, Deus proverá, sua misericórdia não faltará. Deus provê, Deus proverá, sua misericórdia não faltará. Deus provê, Deus proverá, sua misericórdia não faltará. Deus provê, Deus proverá, sua misericórdia não faltará. Deus provê, Deus proverá, sua misericórdia não faltará. Deus provê, Deus proverá, sua misericórdia não faltará. Deus provê, Deus proverá, sua misericórdia não faltará. Deus provê, Deus proverá, sua misericórdia não faltará. Deus provê, Deus proverá, sua misericórdia não faltará. Nossa Senhora, Mãe da Divina Providência, providenciai. Nesse segundo mistério, nós rezamos por todos os jovens, por aqueles jovens que estão na igreja, por aqueles jovens que estão afastados da igreja, por aqueles que estão perdidos, por todos aqueles jovens que estão à busca do primeiro emprego, por aqueles jovens que estão indecisos qual o estudo, qual a faculdade a seguir, qual o trabalho que eles pretendem seguir, que o Senhor, na infinita misericórdia, visite cada jovem, inspire no coração deles também vocações religiosas, sacerdotais. Que o Senhor conheça o coração de cada jovem, que cada jovem, neste momento, seja tocado pelas mãos poderosas de Jesus. Deus provê, Deus proverá, sua misericórdia não faltará. Deus provê, Deus proverá, sua misericórdia não faltará. Deus provê, Deus proverá, sua misericórdia não faltará. Deus provê, Deus proverá, sua misericórdia não faltará. Deus provê, Deus proverá, sua misericórdia não faltará. Deus provê, Deus proverá, sua misericórdia não faltará. Deus provê, Deus proverá, sua misericórdia não faltará. Deus provê, Deus proverá, sua misericórdia não faltará. Deus provê, Deus proverá, sua misericórdia não faltará. Deus provê, Deus proverá, sua misericórdia não faltará. Nossa Senhora, Mãe da Divina Providência, providenciai.

Nesse terceiro mistério, rezamos por todos os enfermos. A Iracilda está rezando por toda a família, por todos os vizinhos doentes, que Jesus fortaleça sempre na fé. Obrigado, Iracilda, pelo carinho da audiência, que Deus te abençoe. Também quero rezar por todos aqueles enfermos que estão nos hospitais, aqueles ali que muitas vezes já estão em fases terminais, mas que o Senhor, na sua infinita misericórdia, vá ao encontro de cada um deles, restabeleça a saúde segundo a vontade de Deus, não a nossa vontade, porque muitas vezes nós queremos que Deus faça a nossa vontade, mas o Senhor Jesus tem um propósito e um projeto na vida de cada filho, cada filha que se coloca diante dele. Por isso, neste momento, rezemos por todos os enfermos. Eu quero rezar neste momento pela Dona Josefa, pela mãe do Luciano, por todos aqueles que estão no hospital, pela Dona Maria Cissa, Dona Josefa, pela mãe do Luciano, por todos aqueles que estão no hospital, pela Dona Maria

entrego neste momento na mão do Senhor Jesus, que Ele possa fazer uma cura, fazer uma obra nessas vidas. Deus provê, Deus proverá, sua misericórdia não faltará. Deus provê, Deus proverá, sua misericórdia não faltará. Deus provê, Deus proverá, sua misericórdia não faltará. Deus provê, Deus proverá, sua misericórdia não faltará. Deus provê, Deus proverá, sua misericórdia não faltará. Deus provê, Deus proverá, sua misericórdia não faltará. Deus provê, Deus proverá, sua misericórdia não faltará. Deus provê, Deus proverá, sua misericórdia não faltará. Deus provê, Deus proverá, sua misericórdia não faltará. Deus provê, Deus proverá, sua misericórdia não faltará. Deus provê, Deus proverá, sua misericórdia não faltará. Nossa Senhora, Mãe da Divina Providência, providenciai.

Nesse quarto mistério, nós rezamos por toda a família Boa Nova FM. Eu rezo neste momento pelo Luciano Dias, Alcide Souza, Clóvis José da Silva, Negão da Arapuca, de Jairo, Eliseu Cristáudio, Lourdes Barbosa, Mário Júnior, Pastor André Reis, Antônio Carlos Ruiz, Arlene Conceição, Carlitos Machado, Lucimar, Cida Guiara, Nilceia, Nilson Jones, Osmir Jatobá, Pedrão Pescador, a Ritinha. Também rezo pela Mara Simões, pelo seu Oswaldo Júlio, que também já fizeram parte desta família. Que o Senhor possa cada vez mais nos conduzir sempre firme num propósito a qual nós fomos convidados e fomos chamados a estar aqui na Boa Nova FM, se doando para que a graça de Deus aconteça, para que esta rádio continue sempre levando a Boa Nova de Senhor Jesus aos quatro cantos deste mundo, às melhores programações. Que o Senhor fortaleça cada um que faz parte da família Boa Nova. Não deixe fraquejar na fé. Que o Senhor possa ir conduzindo a cada um, sempre no propósito de se doarmos cada vez mais para o melhor dessa Rádio Boa Nova e por todos os projetos da Rádio Boa Nova. Deus provê, Deus proverá, sua misericórdia não faltará. Deus provê, Deus proverá, sua misericórdia não faltará. Deus provê, Deus proverá, sua misericórdia não faltará. Deus provê, Deus proverá, sua misericórdia não faltará. Deus provê, Deus proverá, sua misericórdia não faltará. Deus provê, Deus proverá, sua misericórdia não faltará. Deus provê, Deus proverá, sua misericórdia não faltará. Deus provê, Deus proverá, sua misericórdia não faltará. Deus provê, Deus proverá, sua misericórdia não faltará. Deus provê, Deus proverá, sua misericórdia não faltará. Nossa Senhora, Mãe da Divina Providência, providenciai. Meu coração. Também rezamos por toda a família do Manuel Caires. Não citei o nome aqui, mas estamos rezando por Manuel Caires e toda a família. Nesse quinto mistério, rezamos pelo clero, rezamos pelo Papa Leão, pelo nosso Bispo Henrique, pelos nossos padres, todos os padres da Diocese Dourados, Padre Reginaldo Manzotti. Rezamos pelos diáconos religiosos, religiosas, que o final de semana passado foi o dia do sacerdote. Então nós rezamos por todos eles, por todos os bispos do Brasil, especialmente pelo Papa Leão e o Bispo Dom Henrique, que o Espírito Santo de Deus continue fortalecendo eles sempre firme na fé e na esperança. Que o Espírito Santo cuide deles, para que eles possam cuidar do rebanho a qual Deus confiou a cada um deles. Porque o Senhor Jesus conhece a necessidade do nosso Bispo Henrique e do Papa Leão. Deus provê, Deus proverá, sua misericórdia não faltará. Deus provê, Deus proverá, sua misericórdia não faltará. Deus provê, Deus proverá, sua misericórdia não faltará. Deus provê, Deus proverá, sua misericórdia não faltará. Deus provê, Deus proverá, sua misericórdia não faltará.

faltará. Deus provê, Deus proverá, sua misericórdia não faltará. Deus provê, Deus proverá, sua misericórdia não faltará. Deus provê, Deus proverá, sua misericórdia não faltará. Deus provê, Deus proverá, sua misericórdia não faltará. Deus provê, Deus proverá, sua misericórdia não faltará. Nossa Senhora, Mãe da Divina Providência, providenciai.

Vinde Maria, chegou o momento, valei-nos agora em todo o tormento. Mãe da providência, prestai-nos auxílio, no sofrimento da terra e no exílio. Mostrais que sois mãe de amor e de bondade, agora que é grande a nossa necessidade. Amém.

Infinitas graças vos damos, soberana rainha, pelos benefícios que todos os dias recebemos de vossas mãos, liberai-vos. Dignai-vos agora e para sempre tomarmos debaixo do vosso poderoso amparo. Para mais vos obrigar, vos saudamos com a salve, rainha. Salve, rainha, mãe de misericórdia, vida, doçura e esperança nossa, salve. A vós bradando os degradados filhos de Eva, a vós suspirando, gemendo e chorando nesse vaso de lágrima, e após a advogada nossa, esses vossos olhos misericordiosos a nós volvei, e depois desse destino mostrai-nos Jesus. Bendito é o fruto do vosso ventre, ó clemente, ó piedosa, ó doce sempre Virgem Maria. Rogai por nós, Santa Mãe de Deus, para que sejamos dignos das promessas de Cristo. Amém. Nossa Senhora, rogai por nós. São João Batista, rogai por nós. Nossa Senhora de Fátima, rogai por nós. Sagrado Coração de Jesus, nós temos confiança em vós. Levanta-se Deus por intercessão da bem-aventurada Virgem Maria, São Miguel Arcanjo e todas as milícias celestes, que sejam dispersos vossos inimigos e que fuja de vossa face todos que vos odeiam. Em nome do Pai, do Filho e do Espírito Santo. Amém. Amém.

0: Agora são 17 horas e 27 minutos, 5 da tarde, mais 27 minutos. Livres e curados, oração à providência divina. E na sequência, Padre Joãozinho, cura, Senhor.
1: Providência Santíssima do Eterno, Onipotente e Misericordiosíssimo Deus, que tudo tendes providenciado e providenciarás para o nosso bem, providenciai em todas as nossas necessidades. Assim cremos, assim esperamos, seja sempre feita a vossa Santíssima vontade. Amém. Maria, Mãe da Divina Providência, providenciai.
2: Pai Santo, colocamos em Suas mãos todas as nossas necessidades, tanto as humanas como as espirituais. Senhor, recebei a minha liberdade inteira, recebei minha memória, minha inteligência e toda a minha vontade. Tudo o que tenho ou possuo, de vós me veio. Tudo vos devolvo e entrego sem reserva, para que a vossa vontade tudo governe. Dai-me, Senhor, somente a vossa graça e o vosso amor, e nada mais vos peço, pois já serei bastante rico. Eu creio e confio em vosso poder, que supera toda a fraqueza humana, e nada pode acontecer sem a vossa divina permissão. Vem, Senhor, em nosso socorro hoje, nessa situação em que nos encontramos. Encha o nosso coração da certeza de que cuida de nós como a pupila de vossos olhos. Que sua graça cresça em nosso meio. Cure o nosso coração do medo do futuro, medo do casamento e de tantos outros. Restaure-nos da nossa pouca fé na vossa santa palavra, que nos afirma que cuida de nós.

Agora são 17 horas e 34 minutos, 5 da tarde, mais 34 minutos. 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Para você que gostaria de se tornar um mensageiro ou uma mensageira líder, esse convite é para você. Vai acontecer um encontro de líderes e mensageiros da Capelinha de Jesus das Santas Chagas de Dourados e região. Será dia 19 de setembro de 2026, às 14 horas, na comunidade São Judas Tadeu, que fica na rua Antônio Amaro de Matos, 5735, no Jardim Piratininga, em Dourados. Para mais informações, pelos telefones 679-9851-8686, com a Lúcia, ou no 679-9942-4466, com a Sueli. Por suas chagas fomos curados. Então vai acontecer esse encontro, você que gostaria de ser mensageiro ou mensageira, vai acontecer esse encontro dia 19 de setembro, às 14 horas, na comunidade São Judas Tadeu, que fica na rua Antônio Amaro de Matos, 5735, no Jardim Piratininga, no Jardim Piratininga. Para mais informações, nos telefones 99851-8686, com a Lúcia, ou no 99942-4466, com a Sueli. Por suas chagas, fomos curados! Agora chegou aquele momento esperado, chegou o momento dos pratas da casa. Chegando para cantar para nós ele, Alcide Souza, Paciência. Na sequência, canta para nós Dari Ramos, Festa da Colheita. Gabi Andrade, Filho de Maria. Jorge Pai, Jorge Filho, Vaso Novo. Manuel Caires canta para nós Padre, o GPS da Minha Família. Lembrando que hoje nós iniciamos, além de comemorar o Dia dos Pais, iniciamos a Semana da Família. 17 horas e 36 minutos, 5 da tarde, mais 36 minutos.

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Agora são 17 horas e 53 minutos, 7 minutinhos para as 18 horas. Estamos chegando ao final do nosso programa. Quero mandar uma boa tarde especial lá para a dona Marcolina, ela que faz parte ali da comunidade São Vicente Palote, onde hoje eu tive o prazer de estar celebrando a palavra lá com eles. Obrigado, dona Marcolina, e a toda a comunidade da São Vicente Palote pela acolhida. Que Deus abençoe grandemente. Amados, as minhas últimas de hoje. Anjo de Resgate, Tua Família. De Luca e Lucian, Um Jantar para Jesus. Padre Zezinho, Oração pela Família. Amados, que pela intercessão de Nossa Senhora, todos santos e anjos de Deus, que desça sobre nós, sobre as nossas famílias, sobre nossos sonhos e projetos. A bênção de Deus Todo-Poderoso, Ele que é Pai, Filho e Espírito Santo. Amém, amém. Louvado seja nosso Senhor Jesus Cristo, para sempre seja louvado. Lembrando que amanhã, a partir das 4h30 da manhã, chega ele, Luciano Dias, com o programa Alvorada Sertaneja. E às 6h30, o Santo Terço. Uma abençoada noite, uma abençoada semana na presença do Senhor Jesus. E até o próximo programa, se Deus quiser e assim nos permitir. Um beijão no seu coração, tchau, tchau. Fui!

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